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2: Bom dia. São 2 horas.
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2: Duas onças.
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1: 16 graus.
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2: Bom dia. São 3 horas.
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1: 3 e 9.
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2: Bom dia. São 4 horas.
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1: 4 e 9.
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2: 15 graus.
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2: Bom dia, são 5 horas.
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1: 5 e 10.
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0: gente. Porque é o babado novo. Obrigado.
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2: 15 graus.
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1: 5 e 51.
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2: Bom dia, são 6 horas.
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2: Bom dia, são 7 horas.
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2: Bom dia. São 8 horas.
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2: Bom dia, são 9 horas.
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0: 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Bom dia, o essencial da informação segue já a seguir. A jovem Filipa Martins, com um percurso académico, desportivo e cívico ligado a Santa Maria da Feira, foi distinguida pela revista Forbes, integrando a lista 30 Under 30 Portugal na categoria de Ciência e Educação. Apesar de não ter nascido no concelho, Filipa Martins cresceu e estudou em Santa Maria da Feira, onde foi aluna de mérito. Destacou-se também no ténis, ao serviço do Clube de Ténis de Passos de Brandão, chegando a ser número 1 nacional e a representar Portugal em competições internacionais. Ligada à vida do concelho desde cedo, participou também no programa Jovem Autarca e em diversas iniciativas municipais dedicadas à juventude. A jovem afirma que esta conquista tem também um pouco de Santa Maria da Feira nela, destacando que foi no concelho que desenvolveu valores como disciplina, curiosidade e vontade de fazer a diferença. O Grande Prémio de Atletismo das Caldas de São Jorge regressa a 20 de setembro e promete ser uma verdadeira festa do atletismo. Organizada pela Secção de Atletismo do Caldas de São Jorge Sport Clube, a 22ª edição tem como padrinhos os atletas Bernardo Rocha e Aurora Cunha. O presidente do Atletismo do Caldas, Hugo Santos, afirma, em entrevista à Sintonia, que é um orgulho ver a prova atingir 22 anos de existência e destaca ainda que o evento é já uma tradição na freguesia.
7: Sem dúvida que é um orgulho enorme, portanto, e com uma responsabilidade ainda muito mais acrescida, mas principalmente muito orgulho em podermos estar aqui mais uma vez a desenvolver neste caso e apresentar o nosso 22º Grande Prémio, que cada ano que passa, com as dificuldades que atualmente atravessamos e a nível de apoios, torna-se cada vez mais difícil. Mas pronto, com muito esforço, muito empenho, lá tem sido possível e cá estamos para apresentarmos então o nosso 22º Grande Prémio. Já começa a ser já uma velha guarda das Caldas fazer este Grande Prémio, portanto não fazia sentido algum, ainda para mais o clube, né, tendo direção, não fazia sentido nenhum nós não realizarmos a prova, né?
8: Claro.
7: Portanto, e nós temos sempre esse objetivo, cada vez apresentar e melhorar ano após ano, como novidades, podendo sempre, neste caso, propor alguma coisa diferente.
0: Este ano, o Grande Prémio de Atletismo das Caldas de São Jorge reverte a favor da delegação de Sanguedo da Cruz Vermelha Portuguesa. Hugo Santos realça a relevância desta instituição e o trabalho meritório que tem feito no concelho.
7: Porque também nós vimos que precisamos também de ajudar aqui os mais próximos, não é? E também vimos que a Cruz Vermelha também anda-se a esforçar e a pedir vários apoios também para criarem e construírem a sede nova.
8: Sim.
7: Sobretudo também me lembrei de que este ano, como estamos a contar com uma adesão maior, precisamos também de reforçar mais um bocadinho os meios de socorro e então por que não também recorrermos à
0: Cruz Vermelha? É também um bom parceiro, não é?
7: Sim, sem dúvida alguma. Estou sempre disposto, estou sempre pronto para vir ajudar e então pronto, foi juntar um bocadinho o útil ao agradável.
0: O presidente da delegação de Sanguedo, António Pinto Teixeira, sublinha a importância desta parceria com a secção de atletismo do Caldas de São Jorge Sport Clube e lembra que a instituição tem em curso a requalificação da Casa da Nocinha, um projeto ambicioso e que deverá estar concluído em 2028.
8: Profissionalmente, muito, porque normalmente nós trabalhamos de fora para dentro e esta é uma atividade que vem de dentro para fora e esta é uma atividade que vem de fora para dentro. Isso sensibiliza-nos e efetivamente, portanto, vem de acordo às nossas expectativas. Nós temos vários projetos. Agora, portanto, a recolocação da Casa da Nocinha é o nosso foco para os próximos anos e isto é uma lufada de ar fresco que nos vai ajudar e divulgar mais as nossas atividades e a concretização dos nossos sonhos. Temos um grupo de voluntários na estrutura operacional, sempre 24 horas sobre 24 horas, sempre disponíveis. Temos agora a Academia Sénior também com promover o envelhecimento ativo, temos a equipa de futebol, temos o SES, o Corpo Europeu de Juventude, que está agora a terminar mais uma atividade, e efetivamente estamos atentos e queremos ser uma entidade inclusiva e onde efetivamente as pessoas possam incluir e ajudar a tornar o mundo melhor e mais inclusivo.
0: Hugo Santos fala das expectativas para esta edição, agendada para 20 de setembro e que contará com a modalidade de corrida e caminhada. O dirigente sublinha que o convívio é também um fator importante e aponta que há novidades para surpreender os visitantes.
7: Podem esperar que este ano será um convívio ainda muito maior, porque estamos a contar com os grupos informais aqui da feira, com os grupos running. É sempre aquele momento em que a malta se vai encontrar no final da prova, estar ali um bocadinho em confraternização, a comer a bifana pronto, temos algo também para os surpreender no dia da prova. Já foi aqui comunicado, mas depois eu deixo aqui para a parte das surpresas que este ano uma das
0: algumas novidades.
7: Temos algumas novidades. Pronto, e sim, também nós esperamos que nesse dia o São Pedro nos ajude, como o ano passado também foi assim um susto muito grande no sábado e no domingo, aquilo transformou-se, pareceu quase um milagre.
0: Sim.

0: às condições climatéricas como tivemos o ano passado.
1: Além da plataforma Lab2Go, as pessoas podem fazer a inscrição em alguns locais, como a Junta de Freguesia das Caldas de São Jorge. Explica, Hugo Santos.
0: Principalmente para a caminhada, porque as pessoas já com alguma idade que querem se inscrever na caminhada não têm acesso a plataformas, é um bocado mais complicado. Então nós encontramos aqui pelo menos 4 sítios em que as pessoas podem se dirigir e fazerem lá a sua inscrição. Portanto, na Junta de Freguesia das Caldas, podem se dirigir também ao Espaço Forma, ao ginásio, podem se dirigir também ao Centro de Estudos da Corujinha. Sim. Também, que ela também neste caso se disponibilizou para ajudar aquelas pessoas que têm alguma dificuldade em inscrever-se. Eles também estão a aceitar inscrições e, claro, a nossa sede da Cruz Vermelha também, que está de portas abertas para receber todas aquelas pessoas que queiram vir caminhar pela Cruz Vermelha, será também um ponto estratégico, neste caso também para fazerem a inscrição.
1: A 22ª edição do Grande Prémio do Atletismo realiza-se a 20 de setembro. As inscrições estão a decorrer. Santa Maria da Feira foi um dos grandes destaques da 16ª edição dos Jogos do Eixo Atlântico em Santiago de Compostela. A equipa de natação adaptada da Feira Viva conquistou os títulos coletivos masculino e feminino, confirmando o domínio da comitiva feirense na competição. Além dos triunfos por equipas, os atletas arrecadaram dezenas de medalhas individuais com vários títulos nas diferentes provas e venceram ainda as duas estafetas de 4 por 50 metros livres, masculino e feminino. Os 16º Jogos do Eixo Atlântico reuniram mais de 2 mil jovens de 28 municípios da Galiza e do norte de Portugal. Este resultado reflete o excelente trabalho desenvolvido pela Feira Viva na promoção da natação adaptada e volta a colocar Santa Maria da Feira em destaque no panorama desportivo, mostrando que o investimento na inclusão e na formação de atletas continua a dar frutos.
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2: Bom dia, são 10 horas.
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2: 20 graus.

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2: Bom dia, são 11 horas.
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2: Bom dia, são 12 horas.
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14: Boa tarde, o essencial da informação segue já a seguir. O Bloco de Esquerda de Santa Maria da Feira entregou na última Assembleia Municipal a petição Indáqua Fora de Santa Maria da Feira, que reuniu cerca de 1.840 assinaturas. No período destinado ao público, Eduardo Couto, coordenador da Comissão Política do Partido, realçou que pessoas de diferentes quadrantes subscreveram o documento, demonstrando o descontentamento com a concessão e defendendo a remunicipalização dos serviços de água, saneamento e recolha de resíduos.
15: Esta petição contou com um total de 1.834 assinaturas, de pessoas de várias origens, com diferentes pensamentos, de vários quadrantes políticos. Estou até convicto que muitas delas terão votado neste Executivo Municipal, sendo por isso uma petição que, apesar de ter o apoio de um partido, é muito, mas muito maior do que isso. Revelando assim a onda crescente de descontentamento da população feirense perante uma empresa gestora da concessão da água no nosso concelho. Aliás, esta petição ultrapassa de uma forma bastante significativa o valor mínimo de 250 assinaturas previstas no atual regimento da Assembleia Municipal.
14: Entre as principais reivindicações da petição estão a criação de um tarifário para famílias numerosas, o fim das taxas de ligação e de disponibilidade e a cobertura total das redes de abastecimento de água e saneamento no prazo máximo de 2 anos. Eduardo Couto destacou que o município tem uma das faturas mais elevadas do país.
15: Em Santa Maria da Feira, a Indáqua pratica uma das tarifas da água mais elevadas do país e a mais cara do distrito de Aveiro. Foi noticiado que para um consumo de 180 metros cúbicos

0: por práticas que os munícipes consideram persecutórias e desproporcionadas. A água é um bem público, um direito humano fundamental e não deve ser tratada como um negócio orientado para o lucro.
1: O coordenador do Bloco de Esquerda em Santa Maria da Feira propôs ainda que o assunto seja devidamente discutido pelos deputados municipais e lançou ainda um repto ao Presidente da Câmara, Amadeu Albergaria.
0: Por considerarem estas medidas essenciais para a justiça social, a saúde pública e a dignidade de todos os feirenses, os abaixo-assinados solicitam que esta petição seja apreciada pelos órgãos competentes e que sejam tomadas decisões que colocam o interesse público acima dos interesses privados. Senhora Presidente, no fim desta sessão farei chegar à mesa o documento integral desta petição que contempla as subscrições dos 1.834 cidadãos e cidadãs que exigem o fim da concessão da água do nosso município. Para caso que assim o entenda, a faça chegar aos demais deputados municipais desta Casa e ainda para que possa ser debatida no futuro um ponto próprio com este efeito. Lanço ainda um repto para que o Sr. Presidente da Câmara Municipal de Santa Maria da Feira se pronuncie acerca do descontentamento dos peticionários e dos feirenses perante a gestão da empresa Endaqua e se considera que é tempo de pôr um fim a um assunto que gera tanto descontentamento no Conselho de Santa Maria da Feira.
1: Em resposta ao Presidente do Município, lembro que a concessão da água foi um dos temas que marcou a última campanha autárquica no ano passado e que a posição do PSD foi bem conhecida na época. Amadeu Albergaria afirmou respeitar a posição ideológica do Bloco, mas apontou que é preciso também respeitar a vontade dos eleitores que a 12 de outubro voltaram a dar maioria aos social-democratas em Santa Maria da Feira.
2: Nós respeitamos a posição ideológica e, como é óbvio, discordamos delas. Mas além de respeitar a posição ideológica e de discordar dela, nós respeitamos muito aquilo que são as eleições autárquicas pela qual nós todos fomos eleitos. E isso obriga-nos a cumprir aquilo que há bocado aqui mostrei, que é o programa com o qual nós nos candidatamos, nós os que estamos aqui nesta bancada e grande parte daquela bancada. E as eleições não foram há 4 anos atrás, as eleições foram há 8 ou 9 meses atrás, sendo que o tema da Endaqua foi o tema central da campanha, onde todos tiveram a oportunidade de se expressar e os únicos que se expressaram sobre a Endaqua dizendo que não iam reprivatizar, que não iam pôr a Endaqua para fora daqui, que não iam por dar cá aquela mão sem cálculos económicos, baixar o preço da água, foi o Partido Social Democrata. Todos os outros partidos, com cálculos ou sem cálculos, a esmagadora maioria sem cálculos, propuseram a baixa da água ou até mesmo o rasgar do contrato. Propuseram uma coisa simples, passar do princípio do utilizador pagador do Conselho da Feira para uma comparação impossível com a Moita, onde vigora o princípio do contribuinte pagador.
1: O autarca realçou também os custos que uma remunicipalização do serviço pode trazer aos contribuintes.
2: Se nós municipalizarmos, alguém vai pagar, e o alguém são os contribuintes de Santa Maria da Feira. Os que consomem mais água, os que consomem menos água, vão todos pagar. E, portanto, isso fique claro. Não há modelos gratuitos no que toca ao abastecimento de águas. Não existe. Existem possibilidades diferentes, mas não existe gratuitidade em nenhum modelo. E nós fomos a eleições, e com todo o respeito, porque assisti a dezenas de petições, já ouvi dezenas de petições, mas há uma coisa que é incontornável. Acima de qualquer petição está o sufrágio direto, universal, naquele dia que é o mais bonito, que é quando o povo todo vai votar. E quando o povo todo foi votar, não escolheu a proposta que agora é feita nesta petição. Pode vir a escolher, mas não escolheu.
1: Em comunicado enviado à rádio Sintonia, o Bloco de Esquerda criticou depois a resposta do Presidente da Câmara Municipal na Assembleia, alegando que o autarca justificou a manutenção da atual política com o resultado das últimas eleições. O partido considera que essa posição ignora o desconto

0: assentamento de centenas de munícipes e defende que uma vitória eleitoral não deve impedir o debate sobre a gestão da água no concelho. O Bloco desafia agora a Assembleia Municipal a incluir a discussão da petição na próxima reunião, garantindo que os 1.834 subscritores vejam o tema debatido em sessão pública. O Lourosa vai integrar pela primeira vez a direção da Liga Portugal na época 2026-2027, passando a ter representação num dos principais órgãos de decisão do futebol profissional português. A eleição do clube representa um momento histórico para o emblema lourosense, que passa a ter uma voz ativa na definição e acompanhamento das principais questões relacionadas com o futebol profissional nacional. A representação do Lourosa será assegurada pelo presidente, Hugo Mendes, eleito para o cargo no processo eleitoral realizado entre as sociedades desportivas num sufrágio marcado, segundo o clube, por um amplo consenso entre os participantes. O clube destaca que esta nomeação reconhece o percurso de crescimento e a credibilidade conquistada nos últimos anos, permitindo agora integrar um grupo restrito de clubes com presença na direção da Liga Portugal. Além do Lourosa, a direção contará com representantes de clubes como o Futebol Clube do Porto, Sporting, Benfica, Gil Vicente e Santa Clara, em representação da Liga Betclic, e Farense e Felgueiras pela Liga Meu Super. Em comunicado, Lourosa garante que assume esta nova responsabilidade com sentido de compromisso e espírito de cooperação, com o objetivo de contribuir para a valorização e sustentabilidade do futebol profissional português. A entrada na direção da Liga Portugal surge como mais um passo na afirmação do clube, dentro e fora das quatro linhas. Santa Maria da Feira foi um dos grandes destaques da 16ª edição dos Jogos do Eixo Atlântico em Santiago de Compostela. A equipa de natação adaptada da Feira Viva conquistou os títulos coletivos masculino e feminino, confirmando o domínio da comitiva feirense na competição. Além dos triunfos por equipas, os atletas arrecadaram dezenas de medalhas individuais com vários títulos nas diferentes provas e venceram ainda as duas estafetas de 4x50 metros livres, masculino e feminino. Os 16º Jogos do Eixo Atlântico reuniram mais de 2 mil jovens de 28 municípios da Galiza e do norte de Portugal. Este resultado reflete o excelente trabalho desenvolvido pela Feira Viva na promoção da natação adaptada e volta a colocar Santa Maria da Feira em destaque no panorama desportivo, mostrando que o investimento na inclusão e na formação de atletas continua a dar frutos. O Grande Prémio de Atletismo das Caldas de São Jorge regressa a 20 de setembro e promete ser uma verdadeira festa do atletismo. Organizada pela Secção de Atletismo do Caldas de São Jorge Sport Clube, a 22ª edição tem como padrinhos os atletas Bernardo Rocha e Aurora Cunha. O presidente do Atletismo do Caldas, Hugo Santos, afirma, em entrevista à Sintonia, que é um orgulho ver a prova atingir 22 anos de existência e destaca ainda que o evento é já uma tradição na freguesia.
1: Sem dúvida que é um orgulho enorme, portanto, e com uma responsabilidade ainda muito mais acrescida, mas principalmente muito orgulho em podermos estar aqui mais uma vez a desenvolver neste caso e apresentar o nosso 22º Grande Prémio, que cada ano que passa, com as dificuldades que atualmente atravessamos e a nível de apoios, torna-se cada vez mais difícil. Mas pronto, com muito esforço, muito empenho, lá tem sido possível e cá estamos para apresentarmos então o nosso 22º Grande Prémio. Já começa a ser já uma velha guarda das Caldas fazer este Grande Prémio, portanto não fazia sentido algum, ainda para mais o clube, né, tendo direção, não fazia sentido nenhum nós não realizarmos a prova, né?
0: Claro.
1: Portanto, e nós temos sempre esse objetivo, cada vez apresentar e melhorar ano após ano, como novidades, podendo sempre, neste caso, propor alguma coisa diferente.
0: Este ano, o Grande Prémio de Atletismo das Caldas de São Jorge reverte a favor da delegação de Sanguedo da Cruz Vermelha Portuguesa. Hugo Santos realça a relevância desta instituição e o trabalho meritório que tem feito no concelho.
1: Porque também nós vimos que precisamos também de ajudar aqui os mais próximos, não é? E também vimos que a Cruz Vermelha também anda-se a esforçar e a pedir vários apoios também para criarem e construírem a sede nova.
0: Sim.
1: Sobretudo também me lembrei de que este ano, como estamos a contar com uma adesão maior, precisamos também de reforçar mais um bocadinho os meios de socorro e então por que não também recorrermos à
0: Cruz Vermelha? É também um bom parceiro, não é?
1: Sim, sem dúvida alguma. Estou sempre disposto, estou sempre pronto para vir ajudar e então pronto, foi juntar um bocadinho o útil ao agradável.
0: O presidente da delegação de Sanguedo, António Pinto Teixeira, sublinha a importância desta parceria com a secção de atletismo do Caldas de São Jorge Sport Clube e lembra que a instituição tem em curso a requalificação da Casa da Nocinha, um projeto ambicioso e que deverá estar concluído em 2028.
2: Profissionalmente, muito, porque normalmente nós trabalhamos de fora para dentro e esta é uma atividade que vem de dentro para fora e esta é uma atividade que vem de fora para dentro. Isso sensibiliza-nos e efetivamente, portanto, vem de acordo às nossas expectativas. Nós temos vários projetos. Agora, portanto, a requalificação da Casa da Nocinha é o nosso foco para os próximos anos e isto é uma lufada de ar fresco que nos vai ajudar e divulgar mais as nossas atividades e a concretização dos nossos sonhos. Temos um grupo de voluntários na estrutura operacional, sempre 24 horas sobre 24 horas, sempre disponíveis. Temos agora a Academia Sénior também com promover o envelhecimento ativo, temos a equipa de futebol, temos o SES, o Corpo Europeu de Juventude, que está agora a terminar mais uma atividade, e efetivamente estamos atentos e queremos ser uma entidade inclusiva e onde efetivamente as pessoas possam incluir e ajudar a tornar o mundo melhor e mais inclusivo.
0: Hugo Santos fala das expectativas para esta edição, agendada para 20 de setembro e que contará com a modalidade de corrida e caminhada. O dirigente sublinha que o convívio é também um fator importante e aponta que há novidades para surpreender os visitantes.
1: Podem esperar que este ano será um convívio ainda muito maior, porque estamos a contar com os grupos informais aqui da feira, com os grupos running. É sempre aquele momento em que a malta se vai encontrar no final da prova, estar ali um bocadinho em confraternização, a comer a bifana pronto, temos algo também para os surpreender no dia da prova. Já foi aqui comunicado, mas depois eu deixo aqui para a parte das surpresas, que este ano uma das
0: algumas novidades.
1: Teremos algumas novidades. Pronto, e sim, também nós esperamos que nesse dia o São Pedro nos ajude, como o ano passado também foi assim um susto muito grande no sábado e no domingo, aquilo transformou-se, pareceu quase um milagre.
0: Sim.
1: Um dia quente, um dia de muito sol, um dia bom, realmente, para a prática desportiva. Este ano, estamos assim um bocado de coração nas mãos, porque isto está completamente, a gente não sabe perfeitamente o que é que irá acontecer no dia da prova, se está chuva, se está tanto, se está calor imenso, como de repente depois já está frio, como depois vem chuva, não sei, oxalá que realmente a gente consiga ter as mesmas condições climatéricas como tivemos ano passado.
0: Além da plataforma Lab2Go, as pessoas podem fazer a inscrição em alguns locais, como a Junta de Freguesia das Caldas de São Jorge, explica Hugo Santos.
1: Principalmente para a caminhada, porque as pessoas já com alguma idade que querem se inscrever na caminhada não têm acesso a plataformas, é um bocado mais complicado. Então nós encontramos aqui pelo menos 4 sítios em que as pessoas podem se dirigir e fazerem lá a sua inscrição. Portanto, na Junta de Freguesia das Caldas, podem-se dirigir também ao Espaço Forma, ao ginásio, podem-se dirigir também ao Centro de Estudos da Corujinha.
0: Sim.
1: Também, que ela também neste caso se disponibilizou para ajudar aquelas pessoas que têm alguma dificuldade em inscrever-se. Eles também estão a aceitar inscrições e, claro, a nossa sede da Cruz Vermelha também, que está de portas abertas para receber todas aquelas pessoas que queiram vir caminhar pela Cruz Vermelha, será também um ponto estratégico, neste caso também para fazerem a inscrição.
0: A 22ª edição do Grande Prémio do Atletismo realiza-se a 20 de setembro. As inscrições estão a decorrer.
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2: Boa tarde, são 13 horas.
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2: Boa tarde, são 14 horas.
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19: David Carreira.
20: Brasil!
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Essa música conta a história de um amor que viajou no tempo através do espírito. Daquelas almas gêmeas que nada pode separar. Casais que são tão apaixonados, que quando você olha para um, automaticamente você enxerga o outro. Isso chama-se alma gêmea. Isso chama-se amor além da vida.

quando você olha para uma pessoa e fala que foi amor à primeira vista. E você pergunta para aquele amigo ou para aquela amiga: existe amor à primeira vista? E a pessoa sempre fala que não. Mas você sabe que existe, porque você já está amando. Isso chama-se amor além da vida. 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
2: Boa tarde, são 15 horas.
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2: Boa tarde. São 16 horas.
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2: Boa tarde, são 17 horas.
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0: 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Boa tarde, o essencial da informação segue já a seguir. A jovem Filipa Martins, com um percurso académico, desportivo e cívico ligado a Santa Maria da Feira, foi distinguida pela revista Forbes, integrando a lista 30 Under 30 Portugal na categoria de Ciência e Educação. Apesar de não ter nascido no concelho, Filipa Martins cresceu e estudou em Santa Maria da Feira, onde foi aluna de mérito. Destacou-se também no ténis, ao serviço do Clube de Ténis de Passos de Brandão, chegando a ser número 1 nacional e a representar Portugal em competições internacionais. Ligada à vida do concelho desde cedo, participou também no programa Jovem Autarca e em diversas iniciativas municipais dedicadas à juventude. A jovem afirma que esta conquista tem também um pouco de Santa Maria da Feira nela, destacando que foi no concelho que desenvolveu valores como disciplina, curiosidade e vontade de fazer a diferença. O Grande Prémio de Atletismo das Caldas de São Jorge regressa a 20 de setembro e promete ser uma verdadeira festa do atletismo. Organizada pela Secção de Atletismo do Caldas de São Jorge Sport Clube, a 22ª edição tem como padrinhos os atletas Bernardo Rocha e Aurora Cunha. O presidente do Atletismo do Caldas, Hugo Santos, afirma, em entrevista à Sintonia, que é um orgulho ver a prova atingir 22 anos de existência e destaca ainda que o evento é já uma tradição na freguesia.
7: Sem dúvida que é um orgulho enorme, portanto, e com uma responsabilidade ainda muito mais acrescida, mas principalmente muito orgulho em podermos estar aqui mais uma vez a desenvolver neste caso e apresentar o nosso 22º Grande Prémio, que cada ano que passa, com as dificuldades que atualmente atravessamos e a nível de apoios, torna-se cada vez mais difícil. Mas pronto, com muito esforço, muito empenho, lá tem sido possível e cá estamos para apresentarmos então o nosso 22º Grande Prémio. Já começa a ser já uma velha guarda das Caldas fazer este Grande Prémio, portanto não fazia sentido algum, ainda para mais o clube, né, tendo direção, não fazia sentido nenhum nós não realizarmos a prova, né?
4: Claro.
7: Portanto, e nós temos sempre esse objetivo, cada vez apresentar e melhorar ano após ano, com novidades, podendo sempre, neste caso, propor alguma coisa diferente.
0: Este ano, o Grande Prémio de Atletismo das Caldas de São Jorge reverte a favor da delegação de Sanguedo da Cruz Vermelha Portuguesa. Hugo Santos realça a relevância desta instituição e o trabalho meritório que tem feito no concelho.
7: Porque também nós vimos que precisamos também de ajudar aqui os mais próximos, não é? E também vimos que a Cruz Vermelha também anda-se a esforçar e a pedir vários apoios também para criarem e construírem a sede nova.
4: Sim.
7: sobretudo também me lembrei de que este ano, como estamos a contar com uma adesão maior, precisamos também de reforçar mais um bocadinho os meios de socorro e então por que não também recorrermos à
8: Cruz Vermelha? É também um bom parceiro, não é?
7: Sim, dúvida alguma. Eu estou sempre disposto, estou sempre prontos para vir ajudar e então pronto, foi juntar um bocadinho o útil ao agradável.
0: O presidente da delegação de Sanguedo, António Pinto Teixeira, sublinha a importância desta parceria com a secção de atletismo do Caldas de São Jorge Sport Clube e lembra que a instituição tem em curso a requalificação da Casa da Nocinha, um projeto ambicioso e que deverá estar concluído em 2028.
9: Profissionalmente, muito, porque normalmente nós trabalhamos de fora para dentro e isto é uma atividade que vem de dentro para fora e esta é uma atividade que vem de fora para dentro. Isso sensibiliza-nos e efetivamente, portanto, vem de acordo às nossas expectativas. Nós temos vários projetos. Agora, portanto, a requalificação da Casa da Nocinha é o nosso foco para os próximos anos e isto é uma lufada de ar fresco que nos vai ajudar e divulgar mais as nossas atividades e a concretização dos nossos sonhos. Temos um grupo de voluntários na estrutura operacional, sempre 24 horas sobre 24 horas, sempre disponíveis. Temos agora a Academia Sénior também com promover o envelhecimento ativo, temos a equipa de futebol, temos o SESI, o Corpo Europeu de Juventude, que está agora a terminar mais uma atividade. E, efetivamente, estamos atentos e queremos ser uma entidade inclusiva e onde efetivamente as pessoas possam incluir e ajudar a tornar o mundo melhor e mais inclusivo.
0: Hugo Santos fala das expectativas para esta edição, agendada para 20 de setembro e que contará com a modalidade de corrida e caminhada. O dirigente sublinha que o convívio é também um fator importante e aponta que há novidades para surpreender os visitantes.
7: Podem esperar que este ano será um convívio ainda muito maior, porque estamos a contar com os grupos informais daqui da feira, com os grupos running. É sempre aquele momento em que a malta se vai encontrar no final da prova, estar ali um bocadinho com fraternização, comer a bifana pronto, temos algo também para os surpreender no dia da prova. Já foi aqui comunicado, mas depois eu deixo aqui para a parte das surpresas que este ano, uma das coisas que teremos, algumas novidades. Pronto, e sim, também nós esperamos que desse dia o São Pedro nos ajude, como o ano passado também foi assim um susto muito grande no sábado e no domingo, aquilo transformou-se, pareceu quase um milagre.
8: Sim.
7: Um dia quente, um dia de muito sol, um dia bom, primeiramente para a prática desportiva. Este ano estamos assim um bocado de coração nas mãos, porque isto está completamente a gente não sabe perfeitamente o que é que irá acontecer no dia da prova, se está chuva, se está calor imenso, como de repente depois já está frio, como depois vem chuva, não sei, oxalá que realmente a gente consiga ter as mesmas condições climatéricas como tivemos o ano passado.
0: Além da plataforma Lab2Go, as pessoas podem fazer a inscrição em alguns locais, como a Junta de Freguesia das Caldas de São Jorge, explica Hugo Santos.
7: Principalmente para a caminhada, porque as pessoas já com alguma idade que querem se inscrever na caminhada não têm acesso a plataformas, é um bocado mais complicado. Então nós encontramos aqui pelo menos 4 sítios em que as pessoas podem se dirigir e fazerem lá a sua inscrição. Portanto, na Junta de Freguesia das Caldas, podem se dirigir também ao Espaço Forma, ao ginásio, podem se dirigir também ao Centro de Estudos da Corujinha.
8: Sim.
7: Também, que ela também neste caso se disponibilizou para ajudar aquelas pessoas que têm alguma dificuldade em inscrever-se. Eles também estão a aceitar inscrições e claro, a nossa sede da Cruz Vermelha também, que está de portas abertas para receber todas aquelas pessoas que queiram vir caminhar pela Cruz Vermelha, será também um ponto estratégico neste caso também para fazerem a inscrição.
0: A 22ª edição do Grande Prémio do Atletismo realiza-se a 20 de setembro. As inscrições estão a decorrer. Santa Maria da Feira foi um dos grandes destaques da 16ª edição dos Jogos do Eixo Atlântico em Santiago de Compostela. A equipa de natação adaptada da Feira Viva conquistou os títulos coletivos masculino e feminino, confirmando o domínio da comitiva feirense na competição. Além dos triunfos por equipas, os atletas arrecadaram dezenas de medalhas individuais com vários títulos nas diferentes provas e venceram ainda as duas estafetas de 4x5 50 metros livres, masculino e feminino. Os 16º Jogos do Eixo Atlântico reuniram mais de 2 mil jovens de 28 municípios da Galiza e do norte de Portugal. Este resultado reflete o excelente trabalho desenvolvido pela Feira Viva na promoção da natação adaptada e volta a colocar Santa Maria da Feira em destaque no panorama desportivo, mostrando que o investimento na inclusão e na formação de atletas continua a dar frutos.
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2: Boa tarde, são 18 horas.
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2: Boa tarde, são 19 horas.
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2: Boa noite. São 20 horas.
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2: Boa noite. São 21 horas.
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0: 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Boa noite, o essencial da informação segue já a seguir. A jovem Filipa Martins, com um percurso académico, desportivo e cívico ligado a Santa Maria da Feira, foi distinguida pela revista Forbes, integrando a lista 30 Under 30 Portugal na categoria de Ciência e Educação. Apesar de não ter nascido no concelho, Filipa Martins cresceu e estudou em Santa Maria da Feira, onde foi aluna de mérito. Destacou-se também no ténis, ao serviço do Clube de Ténis de Passos de Brandão, chegando a ser número 1 nacional e a representar Portugal em competições internacionais. Ligada à vida do concelho desde cedo, participou também no programa Jovem Autarca e em diversas iniciativas municipais dedicadas à juventude. A jovem afirma que esta conquista tem também um pouco de Santa Maria da Feira nela, destacando que foi no concelho que desenvolveu valores como disciplina, curiosidade e vontade de fazer a diferença. O Grande Prémio de Atletismo das Caldas de São Jorge regressa a 20 de setembro e promete ser uma verdadeira festa do atletismo. Organizada pela Secção de Atletismo do Caldas de São Jorge Sport Clube, a 22ª edição tem como padrinhos os atletas Bernardo Rocha e Aurora Cunha. O presidente do Atletismo do Caldas, Hugo Santos, afirma, em entrevista à Sintonia, que é um orgulho ver a prova atingir 22 anos de existência e destaca ainda que o evento é já uma tradição na freguesia.
6: Sem dúvida que é um orgulho enorme, portanto, e com uma responsabilidade ainda muito mais acrescida, mas principalmente muito orgulho em podermos estar aqui mais uma vez a desenvolver, neste caso, e apresentar o nosso 22º Grande Prémio, que cada ano que passa, com as dificuldades que atualmente atravessamos e a nível de apoios, torna-se cada vez mais difícil. Mas pronto, com muito esforço, muito empenho, lá tem sido possível e cá estamos para apresentarmos então o nosso 22º Grande Prémio. Já começa a ser já uma velha guarda das Caldas fazer este Grande Prémio, portanto não fazia sentido algum, ainda para mais o clube, né, tendo direção, não fazia sentido nenhum nós não realizarmos a prova, né?
7: Claro.
6: E, portanto, e nós temos sempre esse objetivo, cada vez apresentar e melhorar ano após ano, como novidades, podendo sempre, neste caso, propor alguma coisa diferente.
0: Este ano, o Grande Prémio de Atletismo das Caldas de São Jorge reverte a favor da delegação de Sanguedo da Cruz Vermelha Portuguesa. Hugo Santos realça a relevância desta instituição e o trabalho meritório que tem feito no concelho.
6: Porque também nós vimos que precisamos também de ajudar aqui os mais próximos, não é? E também vimos que a Cruz Vermelha também anda-se a esforçar e a pedir vários apoios também para criarem e construírem a sede nova.
7: Sim.
6: Sobretudo também me lembrei de que este ano, como estamos a contar com uma adesão maior, precisamos também de reforçar mais um bocadinho os meios de socorro e então por que não também recorrermos à
0: Cruz Vermelha? É também um bom parceiro, não é?
6: Sim, sem dúvida alguma. Eu estou sempre disposto, estou sempre prontos para vir ajudar e então pronto, foi juntar um bocadinho o útil ao agradável.
0: O presidente da delegação de Sanguedo, António Pinto Teixeira, sublinha a importância desta parceria com a secção de atletismo do Caldas de São Jorge Sport Clube e lembra que a instituição tem em curso a requalificação da Casa da Nocinha, um projeto ambicioso e que deverá estar concluído em 2028.
7: Profissionalmente, muito, porque normalmente nós trabalhamos de fora para dentro, isto é uma atividade que vem de dentro para fora e esta é uma atividade que vem de fora para dentro. Isso sensibiliza-nos e efetivamente, portanto, vem de acordo às nossas expectativas. Nós temos vários projetos agora, portanto, a recolocação da Casa da Nocinha, nosso foco para os próximos anos, e isto é uma lufada de ar fresco que nos vai ajudar e divulgar mais as nossas atividades e a concretização dos nossos sonhos. Temos um grupo de voluntários na estrutura operacional, sempre 24 horas sobre 24 horas, sempre disponíveis. Temos agora a Academia Sénior também com promover o envelhecimento ativo, temos a equipa de futebol, temos o SESI, o Corpo Europeu de Juventude, que está agora a terminar mais uma atividade, e efetivamente estamos atentos e queremos ser uma entidade inclusiva e onde efetivamente as pessoas possam incluir e ajudar a tornar um mundo melhor e mais inclusivo.
0: Hugo Santos fala das expectativas para esta edição, agendada para 20 de setembro, e que contará com a modalidade de corrida e caminhada. O dirigente sublinha que o convívio é também um fator importante e aponta que há novidades para surpreender os visitantes.
6: Podem esperar que este ano será um convívio ainda muito maior, porque estamos a contar com os grupos informais daqui da feira, com os grupos running. É sempre aquele momento em que a malta se vai encontrar no final da prova, estar ali um bocadinho com fraternização, a comer a bifana pronto, temos algo também para os surpreender no dia da prova. Já foi aqui comunicado, mas depois eu deixo aqui para a parte das surpresas, que este ano uma das
0: coisas
6: que teremos, e algumas novidades. Pronto, e assim, também nós esperamos que nesse dia o São Pedro nos ajude, como o ano passado também foi assim um susto muito grande no sábado e no domingo, aquilo transformou-se, pareceu quase um milagre.
0: Sim.
6: Um dia quente, um dia de muito sol, um dia bom, realmente, para a prática desportiva. Este ano estamos em um bocado de coração nas mãos, porque isto está completamente a gente não sabe perfeitamente o que é que vai, o que é que irá acontecer no dia da prova, se está chuva, está calor imenso, como de repente depois já está frio, como depois vem chuva, não sei, oxalá que realmente a gente consiga ter as mesmas condições climatéricas como tivemos ano passado.
0: Além da plataforma Lab2Go, as pessoas podem fazer a inscrição em alguns locais, como a Junta de Freguesia das Caldas de São Jorge, explica Hugo Santos.
6: Principalmente para a caminhada, porque as pessoas já com alguma idade que querem se inscrever na caminhada não têm acesso a plataformas, é um bocado mais complicado. Então nós encontramos aqui pelo menos 4 sítios em que as pessoas podem se dirigir e fazerem lá a sua inscrição. Portanto, na Junta de Freguesia das Caldas, podem-se dirigir também ao Espaço Forma, ao ginásio, podem-se dirigir também ao Centro de Estudos da Corujinha.
0: Sim.
6: Também, que ela também neste caso se disponibilizou para ajudar aquelas pessoas que têm alguma dificuldade em inscrever-se, eles também estão a aceitar inscrições, e claro, a nossa sede da Cruz Vermelha, também, que está de portas abertas para receber todas aquelas pessoas que queiram vir caminhar pela Cruz Vermelha, será também um ponto estratégico, neste caso também para fazerem a inscrição.
0: A 22ª edição do Grande Prémio do Atletismo realiza-se a 20 de setembro, as inscrições estão a decorrer. Santa Maria da Feira foi um dos grandes destaques da 16ª edição dos Jogos do Eixo Atlântico em Santiago de Compostela. A equipa de natação adaptada da Feira Viva conquistou os títulos coletivos masculino e feminino, confirmando o domínio da comitiva feirense na competição. Além dos triunfos por equipas, os atletas arrecadaram dezenas de medalhas individuais com vários títulos nas diferentes provas e venceram ainda as duas estafetas de 4x50 metros livres, masculino e feminino. Os 16º Jogos do Eixo Atlântico reuniram mais de 2 mil jovens de 28 municípios da Galiza e do norte de Portugal. Este resultado reflete o excelente trabalho desenvolvido pela Feira Viva na promoção da natação adaptada e volta a colocar Santa Maria da Feira em destaque no panorama desportivo, mostrando que o investimento na inclusão e na formação de atletas continua a dar frutos.
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2: Boa noite, são 22 horas.
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1: E 12.

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1: Oito graus.

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2: Boa noite. São 23 horas.
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1: E 12.

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1: Vinte e três, 54.

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2: Bom dia.
3: Meia-noite.
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1: Meia-noite e 49.
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2: Bom dia. Uma hora.
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